maravilhoso, Senhor. Oh, aleluia. Oh, Senhor, não há quem te possa resistir.